0: Muito obrigado.
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2: Agora as previsões para Áries, Touro e Gêmeos. Signo de Áries.
1: Nascidos entre 21 de março a 20 de abril.
3: Ariano, o céu de hoje indica uma vibe mais acolhedora, mas a tendência de querer controlar tudo ainda aparece por aí. Vale investir numa comunicação mais aberta para melhorar as relações. No amor, é um bom momento para focar no que realmente importa na relação. Deixe as preocupações de lado por um instante e se permita sentir mais.
2: Signo de Touro.
1: Nascidos entre 21 de abril a 21 de maio.
3: Taurino, se recolher um pouco e evitar estresse na escola pode ser uma boa pedida hoje. Aproveite para dar mini pausas, revisar seus planos de estudo e cuidar de você. No amor, há espaço para fortalecer o romance se você se mantiver tranquilo diante das dificuldades. Nas amizades, o céu sugere mais sintonia.
2: Signo de Gêmeos.
1: Nascidos entre 22 de maio a 21 de junho.
3: Geminiano, o movimento lunar traz um clima de parceria e conexão. Ainda assim, vale encontrar equilíbrio entre ajudar os amigos e cuidar de você. Com o crush, tente lidar com seus sentimentos de forma mais leve. O céu mostra que seu relacionamento pode ser um porto seguro em vista nele.
2: Já já voltamos com as previsões para Câncer, Leão e Virgem.
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1: Confira seu signo.
2: Agora, as previsões para Câncer, Leão e Virgem. Signo de Câncer.
1: Nascidos entre 22 de junho a 22 de julho.
3: Canceriano. Sua dedicação aos estudos está em alta hoje. Mas relaxe, não precisa fazer tudo sozinho. Abrir espaço para os outros ajudarem pode tornar tudo mais leve. No amor, o dia convida a dar mais atenção ao que o crush sente e pensa. Se aparecer algum atrito, lembre-se, equilíbrio é a chave.
2: Signo de Leão.
1: Nascidos entre 23 de julho a 22 de agosto.
3: Leonino, o céu de hoje convida a apostar em valores mais profundos, mas sem criar expectativas grandes demais. Tente equilibrar o que pensa com o que realiza. E se precisar, peça opinião para quem você confia. No amor, é hora de entender o que te incomoda e agir com clareza.
2: Signo de Virgem.
1: Nascidos entre 23 de agosto a 22 de setembro.
3: Virginiano, o dia aponta para uma conexão mais íntima e verdadeira. Aproveite para curtir esse momento. Só fique de olho nas finanças e evite gastos por impulso. No amor, coerência emocional é o caminho. Organizar os sentimentos fortalece o vínculo e traz mais segurança.
2: Já já voltamos com as previsões para Libra, Escorpião e Sagitário.
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2: Horóscopo do dia.
1: Confira seu signo.
2: Agora, as previsões para Libra, Escorpião e Sagitário. Signo de Libra.
1: Nascidos entre 23 de setembro a 23 de outubro.
3: Libriano, nas relações pessoais podem surgir alguns momentos de tensão hoje, mas com empatia e disposição para ouvir, será possível restaurar a harmonia. No amor, o momento é favorável para fortalecer as bases da relação e encarar os desafios emocionais com mais maturidade.
2: Signo de Escorpião.
1: Nascidos entre 24 de outubro a 22 de novembro.
3: Escorpiano, a vibe do dia tem tudo a ver com cuidar da rotina. Um ponto de atenção é a intolerância, que pode aparecer em algumas situações. Procure valorizar a diversidade das pessoas ao seu redor. No amor, o céu favorece mais harmonia e compreensão.
2: Signo de Sagitário.
1: Nascidos entre 23 de novembro a 22 de dezembro.
3: Sagitariano, você pode se sentir bem e cheio de energia hoje. Aproveite para curtir o que te dá prazer, mas sem exageros. Nos estudos, equilíbrio e organização ajudam a reduzir o estresse. No amor, é um bom momento para resolver pequenas questões e fortalecer os laços.
2: Já já voltamos com as previsões para Capricórnio, Aquário e Peixes.
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2: Agora.
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0: nascidos entre 21 de janeiro a 20 de fevereiro.
1: Aquariano, sua sensibilidade e capacidade de comunicação estão em destaque. Apenas tome cuidado para não se tornar crítico demais. Um pouco de descanso pode fazer toda a diferença. No amor, compreender melhor os sentimentos de ambos pode fortalecer a relação.
2: Signo de Peixes.
0: Nascidos entre 21 de fevereiro a 20 de março.
1: Pisciano. O dia favorece a versatilidade e o bom aproveitamento das oportunidades. Só evite gastar sem pensar. No amor, desafios podem surgir, mas com coragem e disposição será possível fortalecer os laços e resolver pendências. Dedicação e criatividade também ajudam você a se destacar nos estudos.
2: Você conferiu o horóscopo do dia. 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
4: Quarta-feira, 10 de junho de 2026, está entrando no ar mais uma edição do nosso Repórter Destaque. Eu sou Kleber Salles e a partir de agora você vai ficar muito bem informado. Uma pesquisa internacional trouxe uma descoberta interessante sobre o ambiente escolar. O desempenho dos alunos está diretamente ligado ao estado emocional dos professores. Segundo o estudo, docentes que gostam do que fazem sentem satisfação ao ensinar, costumam oferecer aulas mais envolventes, estimulando o interesse, a confiança e os resultados dos estudantes. Os pesquisadores analisaram dados de quase 700 professores de matemática e mais de 17 mil alunos em países como Alemanha, Reino Unido, China, Chile e México. Para garantir uma comparação justa, todos os estudantes participaram de aulas semelhantes sobre equações. O objetivo era entender como as emoções dos educadores influenciavam a qualidade do ensino e a capacidade de desenvolver um pensamento crítico dos jovens. O resultado foi claro. Quando o professor está motivado e emocionalmente bem, os alunos aprendem mais. Já sentimentos como irritação e desânimo tendem a prejudicar a dinâmica da sala de aula. Segundo a coordenadora da pesquisa, Marina Helena Pfeiffer, ensinar não é apenas uma atividade intelectual, mas também emocional. Por isso, cuidar da saúde mental dos educadores pode ser um passo importante para melhorar a educação como um todo. Eu sou Kleber Salles e volto daqui a pouco em mais uma edição do nosso Repórter Destaque desta quarta-feira. Fique ligado.
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4: A Organização Meteorológica Mundial fez um alerta. O fenômeno El Niño pode retornar com força nos próximos meses, aumentando o risco de secas severas, chuvas intensas e ondas de calor em várias partes do planeta. Segundo a agência ligada à ONU, há cerca de 80% de probabilidade de o fenômeno se desenvolver entre junho e agosto. Especialistas explicam que o El Niño acontece quando as águas do Oceano Pacífico Equatorial ficam mais quentes do que o normal. Esse aquecimento altera padrões climáticos em diversas regiões do mundo, provocando mudanças significativas no regime de chuvas e nas temperaturas. Os modelos climáticos indicam que o próximo evento deve ter intensidade moderada a forte. O fenômeno costuma ocorrer a cada 2 a 7 anos e pode durar vários meses. Eu sou Kleber Salles e volto daqui a pouco com mais informações no seu rádio. Fique ligado.
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4: E a seleção brasileira está pronta para iniciar mais uma caminhada em busca do tão sonhado Hexa. O Grupo C da Copa do Mundo de 2026. No Grupo C, o Brasil terá pela frente Marrocos, Escócia e Haiti. A estreia será diante dos marroquinos, no sábado, dia 13 de junho, em Nova Jersey, nos Estados Unidos. O caminho até aqui foi marcado por mudanças. Desde a última Copa, a seleção passou pelas mãos de

0: 4 treinadores até chegar ao comando do italiano Carlo Ancelotti. Ao mesmo tempo, uma nova geração ganhou espaço. Com Neymar enfrentando problemas físicos nos últimos anos, as atenções da torcida se voltam principalmente para Vinícius Júnior, além de nomes como Rafinha e o jovem Endrick. Dentro de campo, a expectativa é por uma equipe ofensiva e dinâmica. Ancelotti deve apostar em um sistema que valoriza a movimentação dos atacantes e a criação constante de oportunidades. A ideia é aproveitar a velocidade e a qualidade técnica do setor ofensivo para fazer a diferença. Mas o primeiro desafio promete ser complicado. Marrocos chega embalado pelo excelente desempenho na Copa de 2022, quando terminou em quarto lugar. Além disso, venceu o Brasil no último encontro entre as seleções em amistoso disputado em 2023. Ingredientes que tornam a estreia ainda mais interessante para os brasileiros. Termina aqui a edição desta quarta-feira do nosso Repórter Destaque. Com a apresentação e a produção de Kleber Salles, o Repórter Destaque volta amanhã. Grande abraço para você e até lá.
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Muito bem, boa noite a você, amigo ouvinte da Rádio Cultura. Estamos por aqui hoje, né, nessa maravilhosa noitada de quinta-feira, 11 de junho, aqui pela sua 87,9, com mais um Ritmo da Noite. É sua amiga de São Blasa, tá? Vamos estar por aqui até as 22 horas, levando os melhores sucessos para embalar essa noitada aqui pela sua Rádio Cultura FM. Agradecendo a sua sintonia, mandando aquele abraço a você da cidade, você do interior, você do internauta, ligadinho na cultura. Aquele forte abraço, tá? Muito obrigado pela sua sintonia. E chegue junto conosco pra gente curtir os melhores sucessos aí na sua noitada de quinta, rapaz, aqui pela cultura, né? Já em clima de Copa do Mundo, né? Hoje abertura aí da Copa do Mundo, né? E a gente aí na torcida pela nossa seleção brasileira, né? Tomara que dê tudo certo, a seleção faça um ótimo futebol e que a gente consiga, né? Conseguir aí mais um título, não é isso? Portanto, boa sorte aí à nossa seleção. E a você que está ligado na cultura, vamos de música. Luan Santana chegando aí na sua 87,9 para começar os trabalhos. Já já estamos de volta.

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3: Júlio Rufi e trai a véia. 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
2: Guilherme Benuto, Ana Castela
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4: 22 horas e 24 minutos.
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6: Muito bem, estamos de volta aqui pela sua Rádio Cultura, 22 horas e 24 minutinhos aí na sua 87,9. E aí você curtiu uma super sequência musical, né? O som de Luan Santana, Douglas e Vinícius, Gustavo Lima, Zé Neto e Cristiano, né? Entre outros sucessos, a gente fechando aí os trabalhos por hoje, agradecendo a você aí pela sua sintonia, desejando a você uma ótima noite, tá? Que o Papai do Céu possa nos abençoar. E amanhã, se Deus quiser, vamos estar aqui pela Rádio Cultura, né? Fazendo aí mais uma programação, trazendo aí muita música, muito sucesso aqui na sua 87,9. E só lembrando que a gente está desligando a Rádio Cultura, tá? A partir das 22 horas, terminando aí a nossa programação, a gente já desliga os nossos equipamentos, tá? E agradeço aí a sua compreensão. E amanhã vamos estar de volta com força total a partir das 7 da manhã aqui na sua 87,9. Então você que fica, aquele forte abraço, muito obrigado pela sua sintonia. Até a próxima, fui!

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5: 7:28.
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0: Rio Parada Dura! Obrigado ao convite. Deus abençoe vocês. Parabéns pelo DVD. Fiquem com Deus.
1: Obrigado a vocês por terem aceitado o convite. Uma honra.
0: Tchau, gente!
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1: Obrigado, gente.
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6: aí. Cantor internacional Shawn Mendes desembarcou no Rio de Janeiro e, claro, os rumores sobre seu namoro discreto com a atriz Bruna Marquezine voltaram com tudo. Questionado sobre os planos para a data, o artista foi enigmático, mas a presença na cidade já é um prato cheio para os fãs do casal. Será que teremos uma celebração romântica à vista? A internet está em polvorosa com a possibilidade.
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7: 7 horas e 50 minutos.
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5: O sertanejo universitário, os clássicos e claro, tudo aquilo do sertanejo rolando aqui na Arena na edição do programa de hoje. O programa continua.
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4: Fala aí, gente! Chegando com Ligados na Tela nesta delícia de sexta-feira. Hoje, dia 12 de junho, é dia dos namorados, né? E ó, destaque da telinha hoje vai rolar na Globo. Ai, claro, né? Às 3h25 da tarde tem um filme romântico Por Toda a Minha Vida. Filme de 2020. Um homem e sua noiva recebem notícias devastadoras quando ele é diagnosticado com câncer terminal no fígado. Com o tempo se esgotando, amigos e familiares elaboram um plano inspirador para ajudar o jovem casal a realizar seu casamento dos sonhos. 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Bom filme pra você.
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0: salva de palmas para Ana Castela!
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0: A diva pop Taylor Swift causou alvoroço nas redes sociais ao ser flagrada comemorando efusivamente a vitória do time de basquete Knicks sobre os Spurs na NBA. A cantora, que é conhecida por sua paixão por esportes, mostrou que torce com garra e não esconde a emoção. O momento viralizou rapidamente, com fãs e internautas comentando a reação autêntica da estrela. Taylor provou mais uma vez que, além de dominar os palcos, também arrasa na torcida.
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2: aí! 8 horas e 39 minutos.
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0: O meu muito obrigado pela audiência, pela amizade, um beijo bem grande no seu coração e ó, fiquem com Deus. Tchau, gente.
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4: O filho do apresentador Faustão deu o que falar ao se pronunciar sobre os privilégios de sua vida e rebater as críticas que recebe. O jovem mostrou maturidade ao abordar o assunto, gerando discussões nas redes sociais. Ele destacou a importância de reconhecer as oportunidades que teve, mas também ressaltou seu esforço e dedicação. Uma lição de humildade e transparência que poucos se arriscam a dar.
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5: 9:03.
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13: Sexta-feira, 12 de junho de 2026, está entrando no ar mais uma edição do Repórter Destaque. Eu sou Kleber Salles e a partir de agora você vai ficar muito bem informado. Você já prometeu economizar dinheiro e poucos dias depois acabou fazendo uma compra por impulso? Segundo especialistas em economia comportamental, isso acontece por causa do chamado viés do presente, tendência natural do cérebro de valorizar recompensas imediatas e ignorar ganhos maiores no futuro. Um dos experimentos mais famosos sobre esse comportamento foi realizado pela Universidade Stanford, no conhecido teste do marshmallow. A pesquisa mostrou que a maioria das pessoas prefere uma recompensa menor agora do que esperar para receber algo melhor depois. No consumo, isso ajuda a explicar o crescimento do endividamento. Dados do Banco Central e da Confederação Nacional do Comércio apontam que mais de 70% das famílias brasileiras possuem dívidas, principalmente no cartão de crédito. Especialistas afirmam que o parcelamento e o crédito fácil ativam o lado emocional das decisões financeiras. Estudos do psicólogo e Nobel de Economia Daniel Kahneman mostram que o cérebro possui um sistema rápido e impulsivo e outro mais racional e lento. Para evitar compras impulsivas, economistas recomendam esperar algumas horas antes de finalizar compras online e calcular o valor dos produtos em horas de trabalho, ajudando a recuperar o controle racional das decisões. Eu sou Kleber Salles e esta foi mais uma edição do nosso Repórter Destaque. De volta a qualquer momento por aqui.
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13: O avanço do consumo de cigarros eletrônicos entre adolescentes e jovens voltou a preocupar especialistas da área da saúde. Durante um evento recente, o diretor-geral do Instituto Nacional de Câncer, Roberto Gil, afirmou que o Brasil enfrenta hoje não apenas o desafio do tabagismo tradicional, mais uma disputa contra toda a indústria da nicotina. Segundo o Ministério da Saúde, produtos como VAPs, pods e cigarros aromatizados utilizam sabores, aromas e cores para tornar o consumo mais atraente, especialmente entre os mais jovens. Dados da Organização Pan-Americana da Saúde mostram que cerca de 2,6 milhões de adolescentes entre 13 e 15 anos utilizam produtos derivados do tabaco nas Américas, enquanto aproximadamente 2 milhões já fazem uso de cigarros eletrônicos. Além dos riscos à saúde, o impacto econômico também chama a atenção. O estudo apresentado pelo INCA estima que doenças relacionadas ao tabagismo possam gerar custos de até 153 bilhões de reais por ano no Brasil. Especialistas reforçam que a nicotina continua associada a problemas graves como câncer, doenças cardiovasculares, diabetes e enfermidades respiratórias, tornando a prevenção um dos principais desafios de saúde pública da atualidade. Eu sou Kleber Salles e volto daqui a pouco com mais informações no seu rádio. Fique ligado.
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13: Ligado.
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0: acreditam que o número real seja ainda maior, já que muitos casos nunca chegam ao conhecimento das autoridades. O levantamento ganhou ainda mais repercussão após um caso ocorrido em Belém, no Pará, quando um homem em situação de rua foi atacado por estudantes universitários com descargas elétricas. Imagens do episódio circularam pelas redes sociais. Segundo o estudo, cerca de 70% das vítimas não procuram atendimento após sofrer agressões. Além disso, a pesquisa identificou um ciclo preocupante. Muitas dessas pessoas são atacadas repetidamente, recebem atendimento emergencial e acabam retornando às mesmas condições de risco. Os dados mostram que, diariamente, pelo menos 120 casos graves de violência contra a população em situação de rua chegam aos serviços de saúde. Para especialistas e representantes de movimentos sociais, o combate a esse problema passa não apenas pela segurança, mas também pelo fortalecimento de políticas públicas voltadas à moradia, trabalho, educação e acolhimento. Afinal, por trás dos números existem histórias, vidas e cidadãos que muitas vezes permanecem invisíveis aos olhos da sociedade. Termina aqui mais uma edição do nosso Repórter Destaque de hoje. Com a apresentação e a produção de Kleber Salles, o Repórter Destaque volta na nossa próxima edição. Até lá!
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4: Já chegamos aqui na sua manhã de sexta-feira, dia 12 de junho, hein? É, já estamos aqui na área para te fazer companhia a partir de agora com muita música, muito som. Por aqui são as melhores a partir de agora com o seu amigão Flaudemir Flores, hein? Agradecendo a sua companhia nos quatro cantos da cidade. Para você na zona ribeirinha, no Buros de Baixo, Buros de Cima, bom dia, bom dia, bom dia, bom dia, bom dia! Bom dia para você também nas aldeias, a toda aparentada nas aldeias. Nosso bom dia para você lá no Camarapu. Alô, Camarapu, bom dia! Bom dia para os amigos do Mipiri, no Atucate, para você lá na aldeia Iupiã. Bom dia a todos os amigos lá do Caciriqui, né? Alô, Takakiri, alô também... Peneri, os amigos lá no Peneri, aldeia Nova Floresta, todos os ouvintes também lá na aldeia São Benedito, nosso bom dia das comunidades do Puru de Baixo, Puru de Cima, nosso bom dia para você nas chácaras, nos sítios, nas fazendas, para você na Cidade Baixa, alô Praça de Santo Agostinho, bom dia para você no Trapicho Beira Rio, alô Cozama, bom dia para os amigos também no Formigueiro, né? Alô, Quatro Bocas, bom dia pra você aí na Feira das Quatro Bocas, que está com o seu rádio ligado aí, ouvindo a nossa programação. Alô especial lá pra Dona Salu, né? É, tá servindo aí o melhor do café, né? Com aquele X Caboquinho lá no Coffee Break do JC. Bom dia também para todos os amigos lá na Ivacô Madeira, meu amigo Toninho do Vale, né? Toninho do Vale, Dona Michele, nosso bom dia todo especial para Dona Maria também lá na Rua da Beca. Sejam todos bem-vindos à Rádio Cultura. Por aqui estamos mais uma vez agradecendo ao nosso Papai do Céu por mais uma oportunidade, por mais um dia de vida, né? Graças a Deus que ainda estamos por aqui, né? 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

Beleza demais. Estamos esquecendo que hoje é hoje, né? Chegou, chegando aí a sexta-feira mais gostosa, né? Sexta-feira que é a sexta-feira do Dia dos Namorados. Para você que vai sair com a sua namorada hoje, eu tenho uma super dica, tá? 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O som ao vivo vai ficar por conta do Grupo Sensação, do nosso amigo Tafa do Vale, levando as melhores, e diretamente de Rio Branco, a atração DJ JS no beat, hein? É, já tá vindo aí, né? Chega daqui a pouco o DJ JS no beat pra fazer aí a galera balançar hoje lá no Clube Fortaleza. Tá todo mundo aí convidado pra marcar presença hoje no Clube Fortaleza. Baile dos casais, hein? Chega junto!

E hoje, para esquentar sua sexta-feira, nós vamos começando lá pelo Boteco Milani, né? 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É, menina, aí logo mais a gente vai pro Clube Fortaleza, show de bola, vamos ficar lá até às 5 da manhã com muito som ao vivo, beleza? Vamos lá, 9:26 agora. 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Não vamos apresentar hoje o horóscopo do dia, não deu para baixar aqui, né? É a faixa do horóscopo do dia. E a gente já vai trazendo aqui a nossa primeiríssima de hoje com a música do Zé Felipe. O Zé Felipe vai, né? Eu achei engraçado, foi o Leonardo, né? Durante um show dele, ele não aguentou. Quando soube que o Zé Felipe estava voltando com a Virgínia, né? Ele abriu o verbo, agora. Ele abriu o verbo e disse que não tinha criado filho homem para estar servindo de capaz para os outros, não, né? Pois é, ele mandou um recado, Leonardo, é assim mesmo. Vamos lá então, Simone Mendes, para começar essa manhã. Muito bem, agora 9:28.

Beleza, na hora, que coisa, hein? Que coisa, que coisa. Pois é, gente. Eu iniciei aqui o programa transmitindo somente pra internet, né? Pois é, viu um cabo aqui que eu não sei de onde foi que ele saiu, que conhece mais do que nós. Nem eu sabia que ligava esse transmissor, não prestei atenção aqui, estava desligado. Nós iniciamos aqui o programa. É só para quem estava ouvindo aí pela internet, né? Que coisa. Quero mandar um abraço especial pro meu amigo Marquinhos Nunes. Tá na sintonia com a gente. Valeu, Marquinhos Nunes. Toda rapaziada aí já na sintonia, tá? Vamos repetir de novo, né? Vamos repetir de novo. 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E no sabadão vai ter Jogo do Brasil, né? A primeira participação da Seleção Brasileira da Copa. E você vai curtir, sabe onde? 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Vai ter muito som ao vivo aí com Fred da Rocha, Cássio Gomes, vai ter Grupo Sensação, vai ter Tafa do Vale, vai ter todo mundo lá hoje, aliás, no sábado, né, fazendo aí a super festa na primeira participação da Seleção Brasileira. A gente espera aí que a Seleção, né, tenha um bom resultado, né? Tenha um bom rendimento. Passa bem uns 3 gols aí, né? É o que a gente espera, né? 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Vamos nessa, continuando aqui com esse cara, né? O homem saiu assim rapidinho, já fez uma participação com nada mais, nada menos que o embaixador Gustavo Lima. Tô falando dele, o Panda.

0: Aniversário com Trafé e Música Nova aí do Safadão. Resinha de vaquejada. E show de bola. Alô, lá para os amigos da Choperia do Paixão. Bora, Marquinhos Nunes. E o Matheus Castro. Professor Matheus Castro aí, né? Anunciando aí que o homem tá na área, né? Vamos nessa. Nosso bom dia vai lá para os amigos na Portelinha. Alô, meu amigo Cício. Bom dia lá para Dona Joia. Nosso bom dia todo especial também lá para Dona Ivanilde no Buritizá. O nosso amigo Nonato lá no Palmarian 1 e também o seu Manuel Bezerro. Nosso bom dia. Nosso bom dia também vai lá para os amigos na Aldeia San Juan, né? A Aldeia San Juan tá na sintonia lá com a gente, meu amigo Messias. Alô, Palmarian 2, seu Venício, Dona Angélica. Bom dia lá para o meu amigo Chico e também o Jacó, né? Tá todo mundo na sintonia lá com a gente. Nosso bom dia todo especial aos amigos lá no Candacuri. Alô, seu Edilson, Dona Simone. Bom dia lá para o seu Alcemir também no Içá, né? Seu Alcemir, Dona Maria, sempre ligadinho aí na cultura, né? O transmissor tá desligado, né? Não sei se já ligaram lá. Aí o radinho estão ouvindo a nossa programação. Dona Eldinha também tá sempre na escuta da nossa programação. Meu amigo Raimundo, Dona Zizi, lá na Praia do Panamá. O nosso bom dia todo especial, meu amigo Cambão. Alô, Cione, alô, Celso. Vamos trazendo aqui os aniversariantes de hoje. Vamos lá, trazendo aqui a galerinha que tá completando mais uma primavera. Bom dia pro meu amigo Marcos, lá na Tapeçaria Sofre Tudo, né? 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Galera, não sei o que tá acontecendo aqui, tá dando um erro aqui na nossa internet, né? Na página do Facebook aqui, não está abrindo aqui pra gente. Parabenizar os amigos que hoje estão completando mais uma primavera, tá bom? Vamos aqui aguardar mais um pouquinho, né? Enquanto isso, a gente vai trazendo o nosso break cultural. Logo após o nosso break cultural, a gente está de volta aí com mais músicas aqui na cultura. Fique ligadinho e vá aí curtindo a melhor programação da sua manhã de sexta-feira. 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
5: Agricultura agora 10h03, estamos de volta trazendo aqui as últimas ações da Prefeitura Municipal de Pauini. As últimas ações aqui a gente leva para você numa boa, né? Vamos lá. Aconteceu a reunião aí de regularização do Conselho Municipal da Pessoa Idosa. Olha aí, reunião para regulamentação do Conselho Municipal da Pessoa Idosa. A Prefeitura Municipal de Pauini, por meio da Secretaria Municipal de Assistência Social, realizou uma reunião para discutir a regulamentação, né, e a composição do Conselho Municipal da Pessoa Idosa. O encontro teve como objetivo fortalecer a participação social, garantir a representatividade dos segmentos envolvidos e também promover a defesa dos direitos da pessoa idosa no município. Vamos lá aqui para mais uma ação, reunião agora do SEMA, do CEMAIF, né? Na tarde da terça-feira, dia 10, o Conselho Municipal de Assistência Social realizou aí a reunião para análise e deliberação do plano de trabalho referente aí ao confinamento estadual do exercício de 2003, né? Colocar exército aqui, né? Ah, Maria, já tá bom da vista aí. Mas pode ser também exército, né? Eu creio que seja do exercício de 2023. Após apreciação, aqui tá 2023, né? Não sei, colocaram, tô lendo aqui. Após a apreciação da matéria, os conselheiros deliberaram também pela aprovação do plano, né? Reforçando o compromisso com a transparência e controle social e acompanhamento das ações desenvolvidas no município. Vamos aqui para mais uma ação, trazendo agora a psicóloga Michele Lima faz atendimento para os alunos das escolas municipais Dona Ivani e Dona Isabel, Na manhã da quinta-feira, dia 11, a psicóloga Michele Lima realizou atendimentos aos alunos das escolas municipais Dona Ivani e Dona Isabel, oferecendo aí um espaço seguro de acolhimento, escuta e orientação. O trabalho tem como objetivo aí construir e contribuir para o desenvolvimento emocional, social e educacional dos estudantes, auxiliando-os na superação de desafios e de fortalecimento de suas habilidades socioemocionais. Por meio desse acompanhamento, busca-se promover aí o bem-estar, a saúde mental e uma convivência mais saudável no ambiente escolar. Vamos lá, Prefeitura Municipal de Palmirim, por meio da Secretaria de Assistência Social, do Programa de Reeducação do Trabalho Infantil, realizou mais uma ação da campanha 12 de junho, Dia Mundial do Combate ao Trabalho Infantil, na Escola Estadual Alberto de Aguiar Corrêa. Durante a atividade, foi lançado o programa Posso Ajudar, uma iniciativa criada aí para oferecer às crianças e adolescentes um canal seguro de acolhimento, orientação e encaminhamento em caso de violação dos direitos. A ação contou com a participação da Rede de Proteção à Criança e a um Adolescente, fortalecendo aí o trabalho integrado entre assistência social, educação e saúde, conselho tutelar, programa Criança Feliz e também o PET. Vamos aqui trazendo a nossa última, a última. Vamos aqui, né? A Miss Pauini Ariane Cristina reforça uma importante mensagem de conscientização em apoio à campanha 12 de junho, Dia Mundial de Combate ao Trabalho Infantil, né? Juntos seguimos promovendo aí a proteção dos direitos das crianças e adolescentes, garantindo que tenham aí acesso à educação, ao lazer e um futuro com mais oportunidade. Estas são as ações, você também pode conferir aqui nas redes sociais da Prefeitura Municipal de Pauini, através do Facebook e também... no Instagram, né? Do Instagram.

10:09 aqui da Cultura, já estamos de volta trazendo mais músicas no seu rádio. Aumenta o volume aí, hein? Hoje tem baile dos casais lá no Clube Fortaleza, sob a direção da nossa amiga Elisa Produções. A gente vai estar lá realizando o baile dos casais. Leve a sua esposa, leve a sua namorada, né, para dançar aí. Muita música boa hoje vai estar demais, né? Só selecionadas hoje para você dançar aí bem coladinho aí com a sua namorada hoje lá no Clube Fortaleza, né? Grupo Sensação, Tafa do Vale, diretamente de Rio Branco, DJ JS no beat. Essa daqui com certeza vai tocar hoje lá, hein?

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3: Pois é, nesse clima a gente vai finalizando por aqui mais uma edição do Manhã 87 com o Gustavo Mioto e o Murilo Ruf. É, Murilo Ruf, que foi em Lábrea, né? Arrebentou aí a boca do balão, né? Showzaço aí pra galera. Gente, o nosso encontro hoje é... Né? A gente temos dois encontros hoje na nossa agenda, né? Temos dois encontros lá no, na distribuidora Milani, Boteco Milani, a partir da meia-noite, né? A partir da meia-noite e a partir das duas da madrugada nós vamos estar lá no Clube Fortaleza, no Baile dos Namorados, tá bom? 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DJ JS no beat, diretamente de Rio Branco, DJ Jesus Almeida e DJ Flaudemir Flores lá inaugurando aí o seu novo equipamento, né? Inaugurando aí a sua controladora Pioneer que acabou de chegar. Nós estamos no clima aí da parada e vamos trabalhar, né? Tem que ganhar dinheiro. Valeu, gente. Obrigado. Até então, aí a nosso encontro logo mais, tá bom? Eu já vou ficando por aqui. A gente volta na segunda-feira, se Papai do Céu nos permitir. Com muita alegria aqui na cultura. Valeu! Tchau, tchau, pessoal!

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1: E rival do Brasil na estreia da Copa do Mundo, a seleção de Marrocos sofreu dois cortes por lesão em seu elenco há três dias da primeira partida do Mundial. Os jogadores cortados foram os zagueiros Naif Aguerd e o atacante Abed Ezal Zouli. Para os seus lugares foram chamados Marvani Saadani e Amine Isbay, respectivamente. Aguerd está com uma lesão na virilha desde março e não se recuperou a tempo. O zagueiro do Olympique de Marseille foi titular de Marrocos em parte da Copa de 2022. Ezal Zouli sofreu uma entorse no joelho direito no último amistoso antes do Mundial. Este foi o nosso Esporte Agora de hoje, que fica por aqui. A você bom fim de semana e até segunda com mais um.
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0: Valeu, valeu, Matheus Calma, Simone Mendes.
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2: 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Léo Foguete.
3: Henry Freitas.
2: Conta essa história pra galera, Léo, vai.
3: Vamos falar assim, ó.

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3: 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Vem cá. Quero ter uma palavrinha séria com você.
4: Se é pra brigar, briga em casa.

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6: Olha a música nova aí, ó.
7: Onde tem?
6: Juliana.
8: É isso aí, nosso muito, muito, muito, muito boa tarde, amigo ouvinte, boa tarde a você que estava aí só ligadinho nas músicas aí do Top Brega. Agora continue comigo aqui na 87,9 ZYS364, é você de lá e eu de cá na apresentação, Gilvando Reis e o Mistura Mix. É o Mistura Mix no ar, são 15 horas e 4 minutinhos, começando aqui hoje. 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É isso aí, o Mistura Mix começando aqui no oferecimento aqui dos nossos colaboradores, mas antes aqui quero mandar aqui um alô todo especial a toda a comunidade ribeirinha, povo aí do Pro de Cima, Pro de Baixo, Ramais, Fazendas, das aldeias aí, a você que estiver em qualquer lugar nos ouvindo aí através do aplicativo ou através do seu radinho de pilha, né, do seu celular, nosso muito obrigado aí pela companhia e uma ótima sexta-feira.

Forrozão bom aí pra você, né? Já se daqui a pouquinho curtir aí. E hoje, não esquecendo que hoje tem abertura aí do campeonato de Master, viu? Abertura do campeonato de Master a partir das 6 horas da tarde. Vamos lá, né? Inclusive o nosso time tá lá. Amigos do Valmir aí versus aí Baixo Macuti, né? Mandar aqui um alô pra toda a moçada aí do Baixo Macuti. Hoje é o primeiro jogo aí, né? E vai ter vários outros jogos aí pra vocês, tá bom? Então hoje, sextou na quadra, logo após a quadra aí, a moçada toma rumo aí pras, pros bailes da noite, das noitadas. 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

É, hoje eu vou sair um pouquinho mais cedo aí, Deus, vai ter jogo aí, nossos jogos aí. Mandar aqui um alô também a toda a comunidade ribeirinha, né? O povo que tá sempre ligadinho aqui no programa, nosso muito boa tarde. É, também quero aproveitar aqui, mandar aqui um alô também lá pro meu amigo Antônio aí, né? Que tá sempre ouvindo a gente aí, seu Raimundo Gabriel também, seu Raimundo Louro, a dona Safira, meu amigo Zé Gonçalo, vamos dar voz de ouro. Alô, dona Claudina, aquele abraço aí pra dona Claudina, meu amigo Kiacinho, o Débora, o Louro Carpinteiro, o João da Juba, Betinho da Sucam também, Raimundo Brasil, toda a família Brasil, seu Bajara, dona Francisca, mãe do professor Isaías, nosso muito boa tarde a cada um de vocês, né? Nosso muito obrigado. A Ângela aí, lá no Ouro Verde, né? A Catrine, sua esposa aí, esposa da Ângela, né? Lá pra Ermídia também, comunidade Ermídia, comunidade Mamuriá, São Luís do Mamuriá, né? Lá pra Juricaba, comunidade Juricaba também. Enfim, para todos vocês da zona rural aí que estão sempre ligadinhos aqui no programa, por de cima e por de baixo, ramais, fazendas, aldeias, muito obrigado. Vamos de música, já já de volta. Alô, que assim, aquele abraço. Vamos de música, já já de volta com Mistura Mix.

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É isso aí, de volta aqui na Rádio Cultura de Paulinho, no programa Mistura Mix. Boa tarde a todos vocês, muito obrigado aí pelo carinho, audiência, né? Ficando por aqui, né? E segunda-feira tem mais, viu? Não esquecendo do jogão aí, né? Brasil, né? Amanhã estreando aí a seleção brasileira. E vamos torcer junto aí, lá na distribuidora dos amigos aí, com muito som ao vivo, antes e após jogo, né? 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Então vamos lá, tem opções aí demais aí pra vocês. Obrigado, pessoal, fique com Deus. Até amanhã, se Deus, até segunda, se Deus quiser, estarei de volta. Beijão no coração. Fui.

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0: meu coração já tá machucado,
1: o nosso, né?
0: O nosso.
1: Vamos cantar então pra melhorar?
0: Agora.

0: que é isso? Muito obrigado, compadre.
1: Quem gostou dá um gritão aí.
0: Coisa linda.
2: Nome de Potência Music, camarada Shows.
3: Igu, Igu. Só leu esse, hein?

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2: 16 horas e 48 minutos.
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4: São quatro loucuras da sociedade. A primeira é instituir que todos têm de ter sucesso, como se ele não tivesse significados individuais. A segunda loucura é: você tem de estar feliz todos os dias. A terceira loucura é: você tem que comprar tudo o que puder. O resultado é esse consumismo absurdo. Por fim, a quarta loucura: você tem de fazer as coisas do jeito certo. Mas não há um único caminho para se fazer as coisas. As metas são interessantes para o sucesso, mas não para a felicidade. Felicidade, aprenda, felicidade não é uma meta, mas sim um estado de espírito. Tem gente que diz que não será feliz enquanto não casar, enquanto outros se dizem infelizes justamente por causa do casamento. Você pode ser feliz tomando um chá com a gente, ficando em casa com a família, com amigos verdadeiros, levando os filhos para brincar ou indo à praia ou ao cinema. Quando eu era médico recém-formado em São Paulo, trabalhei em um hospital de pacientes terminais. Todos os dias, morriam 9 ou 10 pacientes. Eu sempre procurei conversar com eles na hora da morte. A maior parte pega o médico pela camisa e diz: "Doutor, não me deixe morrer. Eu me sacrifiquei a vida inteira, agora eu quero aproveitar a vida e ser feliz." Eu senti uma dor enorme por não poder fazer nada. Foi ali que eu aprendi que a felicidade é feita de coisas pequenas. Ninguém, na hora da morte, disse arrepender por não ter aplicado dinheiro em imóveis ou ações, ou por não ter comprado isso ou aquilo, mas sim de ter esperado muito tempo ou perdido várias oportunidades para aproveitar a vida. Todos, na hora da morte, dizem se arrepender de ter esperado muito tempo ou perdido várias oportunidades para aproveitar a vida. Foi aí que eu aprendi que a felicidade é feita de coisas pequenas.
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5: 17 horas e 8 minutos.
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0: Rio Parada Dura! Obrigado ao convite. Deus abençoe vocês. Parabéns pelo DVD. Fiquem com Deus.
1: Obrigado a vocês por terem aceitado o convite. É uma honra.
0: Tchau, gente!
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0: Obrigado.
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5: O cantor internacional Shawn Mendes desembarcou no Rio de Janeiro e, claro, os rumores sobre seu namoro discreto com a atriz Bruna Marquezine voltaram com tudo. Questionado sobre os planos para a data, o artista foi enigmático, mas a presença na cidade já é um prato cheio para os fãs do casal. Será que teremos uma celebração romântica à vista? A internet está em polvorosa com a possibilidade.
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6: 17 horas e 30 minutos.
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6: O sertanejo universitário, os clássicos e claro, tudo aquilo do sertanejo rolando aqui na Arena na edição do programa de hoje. O programa continua.
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4: Fala aí, gente! Chegando com Ligados na Tela nessa delícia de sexta-feira. Hoje, dia 12 de junho, é dia dos namorados, né? E ó, destaque da telinha hoje vai rolar na Globo. Ai, claro, né? Às 3h25 da tarde tem um filme romântico Por Toda a Minha Vida. Filme de 2020. Um homem e sua noiva recebem notícias devastadoras quando ele é diagnosticado com câncer terminal no fígado. Com o tempo se esgotando, amigos e familiares elaboram um plano inspirador para ajudar o jovem casal a realizar seu casamento dos sonhos. 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
5: 17 horas, 55 minutos.
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0: salva de palmas para Ana Castela!
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0: A diva pop Taylor Swift causou alvoroço nas redes sociais ao ser flagrada comemorando efusivamente a vitória do time de basquete Knicks sobre os Spurs na NBA. A cantora, que é conhecida por sua paixão por esportes, mostrou que torce com garra e não esconde a emoção. O momento viralizou rapidamente, com fãs e internautas comentando a reação autêntica da estrela. Taylor provou mais uma vez que, além de dominar os palcos, também arrasa na torcida.
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2: 18 horas e 19 minutos.

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4: O filho do apresentador Faustão deu o que falar ao se pronunciar sobre os privilégios de sua vida e rebater as críticas que recebe. O jovem mostrou maturidade ao abordar o assunto, gerando discussões nas redes sociais. Ele destacou a importância de reconhecer as oportunidades que teve, mas também ressaltou seu esforço e dedicação. Uma lição de humildade e transparência que poucos se arriscam a dar.
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5: 18 horas e 43 minutos.
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12: Olá, chegando para você o nosso Esporte Agora de hoje com a minha apresentação, locutora Patrícia. E o ex-zagueiro Ricardo Rocha, tetracampeão da Copa do Mundo com a seleção brasileira, foi detido recentemente no Rio de Janeiro após não cumprir com o pagamento de pensão alimentícia. Ele quitou o débito e foi liberado. Ricardo Rocha foi detido no aeroporto Tom Jobim, no Rio de Janeiro. Ele se preparava para embarcar rumo aos Estados Unidos, uma das sedes da Copa do Mundo. O pedido foi expedido pela Justiça do Ceará. A defesa do jogador afirma que o problema ocorreu por causa de divergência relacionada aos valores apontados no cumprimento de decisão judicial.
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Esse vai ser o remédio que você merece, exatamente.

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3: E a Copa do Mundo de 2026 marcará mais do que a primeira ausência de Galvão Bueno nas transmissões da Globo em mais de 4 décadas. Ele narra pelo SBT o seu 14º Mundial. O torneio simboliza uma mudança profunda na maneira como os brasileiros acompanham futebol, informação e entretenimento. Se durante décadas a seleção brasileira foi narrada por uma voz capaz de unificar emoções, interpretações e debates em torno de uma mesma tela, o Mundial disputado nos Estados Unidos, México e Canadá acontece em um ambiente fragmentado, no qual múltiplas plataformas, criadores de conteúdo e narrativas disputam simultaneamente a atenção do público.
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1: E rival do Brasil na estreia da Copa do Mundo, a seleção de Marrocos sofreu dois cortes por lesão em seu elenco há três dias da primeira partida do Mundial. Os jogadores cortados foram os zagueiros Naif Aguerdi e o atacante Abed Ezal Zouli. Para os seus lugares foram chamados Marvani Saadani e Amine Isbay, respectivamente. Aguerdi está com uma lesão na virilha desde março e não se recuperou a tempo. O zagueiro do Olympique de Marseille foi titular de Marrocos em parte da Copa de 2022. Já Ezal Zouli sofreu uma entorse no joelho direito no último amistoso antes do Mundial. Este foi o nosso Esporte Agora de hoje, que fica por aqui. A você bom fim de semana e até segunda com mais um.
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0: Valeu, valeu, Matheus Calma, Simone Mendes.
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